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1: São 7 horas.
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surpreendente e uma segunda com a densidade técnica que ajuda a que as recomendações e os riscos e os potenciais sejam reais e não apenas teóricos.

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1: A Arquidiocese de Évora promoveu uma sessão de apresentação e debate público dedicada à nova encíclica do Papa Leão XIV, intitulada Magnifica Humanitas. A iniciativa, que decorreu no auditório Cónego Silvestre Marques, da Fundação Eugénio de Almeida, em Évora, pretendeu proporcionar um espaço de reflexão e diálogo sobre os temas abordados neste novo documento pontifício. O debate contou com intervenções do Padre Miguel Gonçalves Ferreira, jesuíta, e de Bernardo Caldas, assim como do Arcebispo de Évora, que perante uma plateia interessada procuraram analisar e aprofundar as principais mensagens da encíclica. Recorde-se que esta carta aborda a salvaguarda da pessoa humana na era da inteligência artificial, propondo uma reflexão sobre o impacto das novas tecnologias na dignidade humana, na ética e no bem comum. Catedral de Évora acolheu a celebração da solenidade do Sagrado Coração de Jesus, promovida pela Delegação de Évora da Rede Mundial de Oração do Papa. A iniciativa reuniu clero, religiosos e fiéis da Arquidiocese numa jornada de oração e renovação espiritual. Um dos momentos mais significativos da celebração foi a consagração de todos os sacerdotes da Arquidiocese ao Sagrado Coração de Jesus, realizada por Dom Francisco Senra Coelho durante a missa. Este gesto pretende reforçar a identidade sacerdotal, renovar a entrega dos presbíteros ao serviço da Igreja e confiar o seu ministério ao amor misericordioso de Cristo, simbolizado no seu Sagrado Coração. Ainda aos 25 anos da presença das monjas de Belém em Portugal, a comunidade do Coço viveu um momento de alegria e de ação de graças, precisamente com a celebração dos 25 anos da sua presença em Portugal e concretamente no Alentejo. A efeméride reuniu religiosas, fiéis, amigos e benfeitores que ao longo deste quarto de século têm acompanhado a missão e o testemunho desta comunidade contemplativa. O ponto alto das comemorações foi a celebração da Eucaristia, onde o prelado eburense destacou a importância da vida contemplativa para a Igreja e para o mundo contemporâneo. Ao longo destes 25 anos, a comunidade das monjas de Belém tem sido um sinal de esperança e de presença espiritual no território, acolhendo todos aqueles que

0: procura momentos de recolhimento, oração e encontro com Deus. Um salto até Elvas, onde a unidade pastoral se vai avançar com um conjunto de pequenas intervenções de beneficiação das igrejas da Boa Fé e de Santa Luzia, com o objetivo de tornar estes espaços de culto mais acolhedores, harmoniosos e próximos das necessidades de quem os procura. Segundo a unidade pastoral, as melhorias inserem-se numa visão da igreja que pretende continuar a ser casa para todos, proporcionando ambientes de maior proximidade, recolhimento e conforto espiritual. O pároco elvense, o padre Ricardo Lameira, sublinha que estas obras representam, acima de tudo, um sinal de cuidado para com as pessoas e para com a comunidade cristã. Ainda por Elvas, a Igreja de São Domingos recebe 13 de junho as celebrações em honra de Santo António de Lisboa, padroeiro secundário de Portugal. A iniciativa é promovida pela Fraternidade Leiga de São Domingos, que convida a comunidade a participar no momento de oração, devoção e partilha. O programa conta com uma Eucaristia, a que seguirá a tradicional bênção do pão de Santo António, que é precisamente um dos momentos mais emblemáticos da festividade. Esta tradição está associada à devoção popular ao Santo Lisboeta e à sua intercessão pelas famílias e pelas pessoas mais necessitadas. Santo António é, de resto, um dos santos mais venerados da Igreja Católica, sendo reconhecido pela sua profunda vida de fé, pela dedicação à evangelização e também pela atenção aos mais pobres. A organização destaca ainda que esta celebração constitui uma oportunidade para os fiéis renovarem a sua devoção ao santo, manterem viva uma tradição profundamente enraizada na espiritualidade e na cultura portuguesa. E a Unidade Pastoral de Portela apresentou a sua nova identidade visual e lançou novas plataformas digitais, numa iniciativa que pretende reforçar a comunicação com os fiéis e dar assim maior visibilidade à vida pastoral das comunidades que a integram. O novo logótipo representa as seis paróquias que constituem a Unidade Pastoral, procurando expressar a comunhão, unidade e o caminho partilhado pelas comunidades cristãs desse concelho. A imagem renovada reflete, segundo os responsáveis, a vitalidade da igreja local e o compromisso de anunciar o evangelho com proximidade, esperança e sentido de missão. A fechar apenas esta nota de que o Papa Leão XIV convidou os fiéis a rezar durante o mês de junho para que o desporto seja uma verdadeira escola de fraternidade. A intenção de oração é divulgada através da Rede Mundial de Oração do Papa no âmbito da campanha Reza com o Papa, em colaboração com o Dicastério para a Comunicação. Na mensagem, o Santo Padre agradece o dom do desporto, pede que a prática desportiva favoreça o respeito, a solidariedade e a superação pessoal, tornando-se um instrumento de paz e não de violência.
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2: O Sudão é o palco da maior tragédia humanitária neste momento em todo o mundo. Não é na Ucrânia, não é no Líbano, nem no Irão, é em África. Este país está em guerra há 3 anos. O cenário é dantesco. Calcula-se que morreram já mais de 200 mil pessoas e haverá cerca de 14 milhões de deslocados e de refugiados. Qualquer coisa como 1/4 da população. Há histórias brutais de violência, de impiedade absoluta, com mulheres e meninas a serem vítimas de violações, de tortura sexual. A guerra, que começou a 15 de abril de 2023 entre o Exército e o Grupo Paramilitar Força de Apoio Rápido, levou o país para o apocalipse. Sucedem-se os crimes contra a humanidade, mas, ao mesmo tempo, há um silêncio ensurdecedor dos responsáveis das nações. Sabe-se o que se passa, mas ninguém faz nada. Raramente o Sudão é sequer notícia nos telejornais. Fica longe. Ninguém quer escutar os gritos de socorro dos que estão a sofrer, das que estão a ser violadas, dos que fogem esbaforidos para não serem mortos à espada ou com um tiro na cabeça. Calcula-se que haverá, neste momento, milhares de pessoas desaparecidas. É difícil encontrar palavras para descrever esta tragédia, mas o pior de tudo é o silêncio. É vergonhoso este silêncio. Recentemente, um padre que está no Sudão, o padre Diego, explicou à Fundação AIS que é quase impossível ajudar tantas pessoas em necessidade, mas é preciso não parar. A comunidade, diz ele, necessita de pastores, de padres, de religiosas, de homens e mulheres de coragem para, apesar de todos os riscos, serem a mão amiga que tantos e tantos precisam neste momento. No dia do juízo final, disse este sacerdote, Deus vai julgar-nos e perguntar o que fizemos sobre as guerras esquecidas no mundo. A do Sudão é uma delas.
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1: Ouvimos agora a leitura do Evangelho deste domingo.
2: O Evangelho segundo São Mateus. Naquele tempo, Jesus, ao ver as multidões, encheu-se de compaixão porque andavam fatigadas e abatidas como ovelhas sem pastor. Jesus disse então aos seus discípulos: a seara é grande, mas os trabalhadores são poucos. Pedi ao Senhor da seara que mande trabalhadores para a sua seara. Depois chamou a si os seus 12 discípulos e deu-lhes poder de expulsar os espíritos impuros e de curar todas as doenças e enfermidades. São estes os nomes dos 12 apóstolos. O primeiro, Simão, chamado Pedro, e André, seu irmão. Tiago, filho de Zebedeu, e João, seu irmão. Filipe e Bartolomeu. Tomé e Mateus, o publicano. Tiago, filho de Alfeu, e Tadeu, Simão, o cananeu, e Judas Iscariotes, que foi quem o entregou. Jesus enviou estes 12 anjos as seguintes instruções: não sigais o caminho dos gentios, nem entrais em cidades samaritanas. E de primeiro entre as ovelhas perdidas da casa de Israel, pelo caminho, proclamai que está perto o Rei dos Céus. Curai os enfermos, ressuscitai os mortos, sarai os leprosos, expulsai os demónios. Recebeste de graça, dai de graça.
1: Convido agora, após ouvirmos o texto desta leitura, a acompanhar a reflexão do Padre Alexandre Medeiros, ele que é Padre da Unidade Pastoral de Monforte.
3: Eis o coração que tanto tem amado os homens. É com esta declaração de amor que Jesus se apresenta a Santa Margarida Maria Alacoque. Ele revela a beleza, a grandeza, a profundidade do seu sagrado coração. Assim, envolvidos neste abraço, que nos une a Cristo e nos reúne uns com os outros, tenho a graça de voltar ao vosso simpático convívio. Saúde com amizade o Paulo Azadinho e cumprimento com estima cada um e cada uma dos ouvintes do nosso programa Ser Igreja. E é nesta semana que temos a graça de celebrar em Igreja a solenidade do Sagrado Coração de Jesus. Ocasião propícia para fazermos a gloriosa memória dos 351 anos da grande aparição, que teve lugar no mosteiro da Ordem da Visitação de Paray-le-Monial, na França. Somos convidados a aprender a mansidão e a humildade que jorram do coração aberto de Cristo Senhor. Sim, aprender. É esta a atitude primeira que o Mestre Divino espera de cada discípulo e de toda a sua Igreja. Jesus conta-nos entre aqueles pequeninos a quem o Pai revela os mistérios do Reino. Somos discípulos, aprendizes, pequeninos, convidados a alcançar um coração de criança, pois só assim teremos como nosso o Reino dos Céus. Como é bela a esperança que o Senhor deposita em cada discípulo e em toda a sua Igreja. Jesus é o Mestre que acredita em nós, que espera cada dia que sejamos capazes de aprender as lições sempre novas, exigentes, libertadoras do seu Evangelho. E neste domingo 11º do Tempo Comum, somos novamente convidados a contemplar a Palavra de Deus, lugar privilegiado do ensino de Jesus, o eterno manual da comunidade dos discípulos, hoje chamada por Jesus para ser enviada em missão. Como é belo o coração de Jesus! Conhece cada um dos seus discípulos, chama-nos pelo nome. Eu, Alexandre, sou importante para o Senhor. Tu, Manuel, e tu, Margarida, e tu, António, e tu, Luísa, cada um de nós é conhecido amado, chamado e enviado por Jesus. Neste tempo grosseiro, em que o ser humano é reduzido a um mero número na escola, és o número 3 do quinto A. No hospital, és o paciente que está deitado na cama 6 da enfermaria 4. Na repartição de finanças, és a senha C11. Jesus traz-nos neste Evangelho uma lufada de ar fresco. E anima-nos. Tu tens um nome. És o Vítor, a Sara, o João, a Lúcia. Jesus faz-nos graça por nos chamar pelo nome. Quer estar conosco. Fala-nos de coração a coração, tal como na noite derradeira, quando estava na ceia com os doze, como bem nos ensina São Tomás de Aquino. E assim, chamados e acolhidos pelo Mestre, somos agora enviados para o mundo fora. Para alguns, a viagem é grande. Deixam a terra, a família e os amigos e vão anunciar o Evangelho a outras gentes, aprender outras línguas, ser fermento noutras massas. Para a maioria, a viagem é curta. Como discípulos, são enviados por Jesus a semear a alegria, a beleza, a bondade do Evangelho à mesa da família, no recreio da escola, junto à cabeceira dos doentes, à secretária do emprego. Jesus envia-nos com esta missão. Pelo caminho, proclamai que está perto o reino dos céus. Curai os enfermos, ressuscitai os mortos, sarai os leprosos, expulsai os demónios. Recebeste de graça, dai de graça. À primeira vista, a missão confiada por Jesus aos 12 de ontem e de hoje aparenta ser assustadora, impossível de realizar. Mas a providência divina nunca abandona aqueles que escolhe. O Senhor deixa-nos dois fios de luz, duas sementes fecundas, com os quais nos capacita para a nobre e árdua missão. O primeiro fio de luz é a gratuidade. O estarmos disponíveis para ajudar os outros. Pedimos ao encontro da fome, da doença, da tristeza, do luto e partilharmos com alegria o pão da nossa mesa, o dinheiro que temos, o tempo de que dispomos. Saibamos dar graças ao nosso bom Deus, porque a sua igreja é uma escola e um jardim florido de bem-fazer, de voluntariado, de solidariedade. Somos felizes porque o lema da nossa vida é este: há mais alegria no dar do que no receber. A outra semente fecunda é fazermos aparecer o reino dos céus, é tornarmos próximo da vida das pessoas o reino de Deus. Partilhamos o pão com quem tem fome, para lhes anunciar que é o Senhor que continua a abrir as suas mãos para saciar a nossa fome. Cuidamos das feridas dos doentes, para lhes tocar com o amor de Cristo, que continua a curar a humanidade ferida. Tenho a graça de terminar este ciclo de reflexões sobre a palavra da vida com esta sublime recomendação que São Francisco de Assis fez aos seus frades quando os enviou em missão. Anunciai o Evangelho a toda a gente. Anunciai o Evangelho em todo o tempo e lugar. Se preciso for, usai palavras. A cada ouvinte, envio um abraço e até qualquer dia.

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2: São 9 horas.
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9:02, muito bons dias. Bem-vindos a mais uma emissão de 16 válvulas, número 17 desta série, décima. Cá estamos hoje a começar mais cedo. Normalmente, Kasabian aqui em grande, um álbum fantástico de seu nome, Kasabian. Vamos ter Fórmula 1 e principalmente 24 horas de Le Mans.

0: Ainda podemos dar uma bicada no campeonato de rallies da Madeira. Terminou ontem, mais o rally da Ribeira Brava. Mundial de Superbike. E também o MotoGP, que foi a semana passada só as classificações. As nossas efemérides. E então, muito bons dias, cá estamos.
1: Viva, muito bom dia, cá estamos nós também, mais uma vez. E para trazer as principais notícias, mais uma vez também, a única rádio, tenho a certeza, mas isso aposto tudo, aquilo que quiserem, a única rádio em Portugal a transmitir e dar-vos os resultados em direto das 24 horas de Le Mans. Não acredito que haja alguma rádio em Portugal, além, obviamente, da telefonia do Alentejo e o seu 16 válvulas, que vos traga a informação em cima da hora, ao minuto, ao segundo, desta edição das 24 horas de Le Mans. António, vamos a isso.
0: Vamos embora, sim senhor. Na Fórmula 1 também vais ter muito de contar. O Kimi. Não.
1: É
0: pá, o Kimi, aquele rei, chegou ao Mónaco e ficou. Ele já é rei, já não é príncipe, não é? Aquilo que eu pensava que ele não conseguia, conseguiu. E o Russell, zangadinho, ontem conseguiu a pole position. Ok, vamos então começar estas 6 válvulas a falar-vos das 24 horas de Le Mans, 94ª edição, circuito de La Sarthe, 38 curvas e os seus 13 km mais 626 metros. Gonçalo, vais ficar com a linha aberta, vais-nos dando mais ou menos
1: vai
0: aquilo que está a acontecer.
1: Porque aquilo que te posso dizer, e vou tentar acompanhar, a nível oficial no site tem que se pagar para lhe dar essa informação.
0: Tem,
1: e nós não vamos fazer, mas tenho aqui...
0: Pronto, era isso que eu te estava a dizer.
1: Por portas e travessas, a partir de Évora vamos dar essa informação.
0: Mas tu conseguires dentro do site da WEC, vais conseguir dar as classificações. Não da forma como nós gostamos de ver, mas vais conseguir ver.
1: Eu sei. Está bem? Por exemplo, para começarmos já as hostilidades, é possível de percebermos que quem está à frente nos Hypercars, temos a BMW, o carro número 20 com 290 voltas, Cadillac com o número 12 na segunda posição a 33 segundos, terceiro lugar para a Toyota a 44 segundos, quando faltam 5 horas e 54 minutos e 55 segundos. António, a nível da LMP2, a Duquesne com 274 voltas, com o Oreca, quem diria, com o número 30, segundo lugar para a Inter Europol.
0: Estão desde o início sempre na frente, é?
1: Certo. Inter Europol na segunda posição, com o carro número 343 a 5 segundos. Portanto, António, pode ser que no final possa haver aqui alguma alteração. E também o outro carro da Inter Europol na terceira posição, o carro 43 a 82 segundos. Portanto, aqui mais de um minuto entre, no caso, o primeiro e o terceiro. Já na classificação dos LMG T3, temos a TF Sport, com 255 voltas, é o carro número 33 que lidera, segundo lugar para Art of Racing, com o Aston Martin a 103 segundos, e terceiro lugar para o Lexus da Akodis ASF Team, com 149 segundos de diferença, António.
0: Ok, já agora só para alinhavar aqui um bocadinho a questão, dois pilotos portugueses, nem dois Hypercars.
1: E uma equipa portuguesa.
0: E uma equipa portuguesa, também. E também um piloto
1: isso.
0: Português barra angolano, que já ficou pelo caminho logo na primeira volta ou na segunda, pelo menos nos primeiros 10 minutos,
1: o
0: seu colega de equipa teve um toque, abandonaram de vez, mas o António Félix da Costa e o Filipe Albuquerque lá se vão degladiando, salvo erro, quarto e sétimo neste momento, não é? Gonçalo, não sei se consegues
1: descobrir,
0: ver.
1: Descobrir, portanto, como digo na versão menos... para o pobre, era esta a informação que tinha. Agora vamos à procura da informação
0: exatamente.
1: Para o rico.
0: Agora... Para termos uma ideia do que é que se está a passar, já lá vamos e lá vamos falar um bocadinho sobre estas 24 horas de Le Mans, que começou com as pole position, não é? Ontem com os seus Hyper Pole, grande discussão, 5 milésimos de diferença entre o primeiro e o segundo, mas depois a primeira penalização para o Cadillac a dar a primeira pole position para a BMW com o tempo de 3:22.564. Depois na corrida, a partir das 15 horas de ontem, foi só a doer para todos aqueles. Já vamos falar um bocadinho sobre mais, concretamente, mas a competição em si, ficamos agora com um bocadinho de história. O melhor tempo de uma pole position foi obtido, isto melhor tempo de todos os tempos, sabias? Foi já em 2017 e foi Kamui Kobayashi com o seu Toyota TS050 Hybrid com o tempo de 3:14.791. Sabes quanto é que eles agora fizeram? 3:22.564. A melhor volta de sempre, a melhor volta rápida de sempre, este ano não sabemos, mas foi obtida em 2019 por um Mike Conway, à mesma com Toyota TS050 Hybrid, e com 3 minutos, 17 segundos e 297 milésimos. Neste momento, Em termos de melhor voltas, devem andar em 3.26 dentro desses valores. Se estou a dizer alguma coisa errada, liguem para aqui para a rádio para falarmos um bocadinho todos sobre as 24 horas do Mans. Não achas, Gonçalo? Portanto, isso é que é giro.
1: Conseguíssemos ter tempo para isso tudo, sim.
0: Maior número de vitórias, Tom Christensen, com as suas 9 vitórias nestas 24 horas do Mans. É o que temos em termos de vitórias. Para em termos de estatísticas, são 9. Os anos não vou enumerar, Gonçalo, para não estarmos aqui a perder muito tempo em termos das vitórias da estatística, mas só para te dizer que nos 3 primeiros ou nos 5 primeiros lugares, 6, 7, 8, sei lá, só mesmo um piloto está com possibilidade de aumentar o seu score. Sabes quem é?
1: Ajuda-me.
0: Portanto, eu vou-te dizer.
1: Buemi?
0: O Buemi, claro, que neste momento está em sexto. Quatro vitórias, está em sexto em termos de ranking, tem 4 vitórias, portanto aumenta para 5 e poderá juntar-se ao Derek Bell, ao Frank Biller, ao Emanuele Pirro. Jackie Hicks tem 6, está em segundo lugar, também já não mais pode vencer, e o Tom Christensen com as suas 9, também dificilmente alguém nos próximos anos poderá alcançar este número de vitórias. Em termos de vitórias de marcas, ou seja, de marcas em termos de marcas e equipas, por marcas temos a Porsche com 19 vitórias, portanto também não vai conseguir, a Porsche não está este ano inscrita. A Audi também não, está em segundo com 13. A Ferrari ainda pode ter uma palavra a dizer, mas mantém a sua terceira posição porque tem 11 vitórias. Se conseguir vencer este ano, ou mesmo que ele, lembramos que ele venceu os 3 últimos anos, portanto ainda poderá haver 3, mas muito difícil a Ferrari que vai conseguir a sua vitória. Ele neste momento tem 11, segue-se a Jaguar com 7 e a Bentley com 6. Qualquer destas marcas não vão de maneira nenhuma lá conseguir chegar. Em termos de equipas, posso dizer, Gonçalo, que a vitória está nas mãos também de uma equipa que já não mais corre, ou pelo menos neste momento não está com grandes privilégios, que é a Joest Racing. Aliás, eu penso que esta equipa já acabou.
1: Sim.
0: 15 vitórias obteve esta...
1: Com a mãozinha do Domingos Piedade.
0: Sim, sim, sempre com a mãozinha do Domingos Piedade.
1: 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Uma marca de roupa.
0: Exatamente. E perfumes também, eu acho que eles também chegaram a ter perfumes. Em termos de vitórias consecutivas, está mesmo ao mesmo senhor, o Tom Christensen, que venceu 6 24 horas de manhãs consecutivas entre 2000 e 2005. Depois, uma série de pilotos que obteram 2 vitórias consecutivas. Em termos de nação, já agora em termos de estatísticas, Reino Unido tem 45 vitórias com 34 pilotos diferentes. A França tem 42 vitórias com 28 pilotos diferentes. A Alemanha tem 31 vitórias com 18, a Itália 21 com 14, os Estados Unidos com 19 e 13. De dizer, de Gonçalo, que ainda não é este ano, que Portugal vai meter um nome, porque eu não acredito que qualquer dos 2 pilotos portugueses vão conseguir almejar a vitória. Em termos destes países, todos os pilotos que lá estão, há pilotos do Reino Unido, há pilotos de França, há pilotos da Alemanha, há pilotos italianos, há pilotos dos Estados Unidos que podem ainda chegar à vitória este ano e dar um número diferente em termos desta estatística em termos de vitórias. Vitórias por nações, eu não consigo perceber estas vitórias por nações, mas não interessa, isso também não interessa. Em termos de marcas, vitórias consecutivas a Porsche com 7, entre 81 e 87, os 917 K, recordas-te, Gonçalo?
1: Sim.
0: Aqueles da Gulf, fantástica, Ferrari com 6, entre 60 e 65. Depois seguem 3 equipas que conseguiram, ou 2 equipas, 2 vezes a Audi, entre 2004 e 2008, 2010 e 2014. E por último, a Toyota, entre 2018 e 2022, conseguiram então 5 vitórias consecutivas. Mais uma vez, digam, Gonçalo, quem pode aqui modificar em termos de que se conseguir alguma coisa seria mesmo a Ferrari, que passaria de 3 para 4, isto se conseguisse.
1: Difícil, muito difícil,
0: não é? Exatamente, eles estão no grupo da Jaguar, da Matra 5, da Porsche, isto de anos seguidos, não é?
1: Sim.
0: De anos seguidos.
1: Sim.
0: Ok, isto em termos de referências.
1: Já agora de referências, deixa-me só dizer-te aqui uma coisa que também é engraçada, que me aparece aqui nas redes sociais e eu acho que merece aqui o destaque. A equipa oficial da Peugeot, fez um comunicado, ou vamos dizer, fez um post há um dia para, na data em que celebra o centenário de Le Mans, como eles dizem, aproveitaram e chamaram também a esta edição, chamaram aqui o português Carlos Barros, fantástico engenheiro português, e eles dão-lhe aqui os parabéns e por ter contribuído para o sucesso da Peugeot, nomeadamente com o Peugeot 905, que trouxe neste caso a liderança à equipa francesa e também que depois foi replicado na Peugeot Sport Portugal. Portanto, achei curioso e bem feito por parte dos franceses de agradecerem aos portugueses, nomeadamente Carlos Barros. Desculpa-me só meter nisto, mas acho que é importante destacar-te esta questão.
0: Sim. De modo algum, tudo o que eu quero dizer, falaste há bocadinho também do Domingos Piedade, são nomes portugueses que deram muito, muito, muito. Em termos de pilotos, para mim, aquele que mais deu às 24 horas de Le Mans foi o Pedro Lamy, António Félix da Costa e o Filipe Albuquerque, logo de seguida. São pilotos que deram, portugueses, que deram muito.
1: Até o próprio presidente lá esteve, o Nia Morim, também esteve presente.
0: E
1: o Miguel, falta-me aqui o resto do nome, que também andava nos anos 90, também correu lá com os comandos coceiro e tudo mais.
0: Sim. Mas pronto, Miguel Cristóvão, com certeza.
1: Não?
0: Portanto, já lá iremos falar.
1: Pais do Amaral, Miguel Pais do Amaral.
0: Miguel Pais do Amaral, sim. Mas passou um bocadinho.
1: Teve o privilégio de lá andar, tal como os manos Mel Brainerd, que ainda esta semana recordávamos aqui essa possibilidade e essa história.
0: Exatamente, uma entrevista fantástica que fizeste a um dos manos Brainerd, não é? Que recordou, e estávamos todos saudosos de tentar, já te disse isso em off, de ouvir mais histórias.
1: Ficará,
0: e é destas histórias que nós precisamos.
1: Sim.
0: É destas histórias que nós precisamos. Já agora, só para interromper um bocadinho este privilégio de falarmos do agora, a primeira edição aconteceu em 1923, entre os dias 26 e 27 de maio, e contou com a presença de 33 pilotos. Só para teres uma ideia, este ano, Gonçalo, a 94ª edição tem a presença de 18 hypercars. Neste momento já estão 17, não é? Já saiu o número 38 da Cadillac. Foram 54 pilotos num hypercar. LMP2 com 19 carros e 57 pilotos. A LMGT3 são 25 carros e 75 pilotos. No total, 52 carros e qualquer coisa como 186 pilotos estão este ano a disputar as 24 horas de Le Mans. Em termos de resultados, como te disse, Gonçalo, iniciámos com a pole position por parte da BMW, uma pole position fantástica, ninguém esperava, apesar da BMW ter vencido a última prova, não foi, Gonçalo?
1: Sim, mas do WEC, do campeonato
0: chegar aqui,
1: WEC, sim.
0: Exatamente, mas chegar aqui e conseguir uma pole position, mas quase na última volta, ou mesmo na última volta, apareceu um senhor com um Cadillac da Jota a fazer menos 5 milésimos, mas depois houve uma penalização que lhe retirou e mandou este carro para o último lugar, ou décimo lugar na grelha de partida, isto em termos de hyperpole. Na frente, quando começou a corrida, este BMW número 15, com um senhor grande nome também na competição automóvel, começou a perder posições, baixou ao 8º lugar, e para a frente começaram logo aqueles que estavam a dominar por completo. Cadillacs, principalmente os Cadillacs da Jota. Porquê, Gonçalo? Aqui também poderíamos dizer o porquê da diferença do Cadillac da Jota para o Cadillac da WRT, do Filipe Albuquerque e dos manos Taylor.
1: Força.
0: Os dois Cadillacs são 2026 e o Cadillac do Filipe Albuquerque ainda é um Cadillac de 2025, nota-se na referência. Mas o Cadillac ou a equipa teve montes de penalizações esta madrugada e retirou-lhe a possibilidade de sair ou pelo menos estar nos 5 primeiros, Gonçalo. Ainda não consegui perceber qual a origem das penalizações, mas que ele foi penalizado e baixou ao 7º, 8º lugar. No caso da Alpine, do António Félix da Costa, prometiam muito, mas o carro, com umas paragens mais antecipadas de todos os outros, não têm a resistência nem velocidade de ponta suficiente para conseguir acompanhar isto, este Alpine, que está em fim de ciclo, não é, Gonçalo? Apesar do António Félix da Costa dizer que, pô, não estamos lá outra vez, mas este carro está em fim de ciclo relativamente a todos os outros, que são de carros de 2026, principalmente os Cadillacs que estão no campeonato IMSA. I'm on it, get on it. 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Sim, Gonçalo, diz.
1: Estava a ver a transmissão realmente com imagens do carro 91, o Porsche da Mantei, que tem uma saída extraordinária numa das zonas mais lentas, mas foi de encontro aos pneus, arrancou o lado da frente, o lado esquerdo, e inevitável nesta altura estarmos sobre a bandeira amarela e acabar então, já pronto. A corrida deste carro.
0: Pronto, então a Mantei acabou. A Mantei que venceu o ano passado, este ano já tinha visto logo no início.
1: Piloto está a sair agora do carro, sim, está bem, felizmente, mas o carro tem a parte da frente, do lado esquerdo, toda destruída, já não tem a roda do lado esquerdo, portanto o carro fugiu mesmo pelo lado esquerdo e bateu com toda a força nos pneus do lado esquerdo. Parece Indianápolis, não sei se era nessa zona, porque estou sem som, não será necessário som, mas temos de facto uma zona de precaução, mas com, neste caso, o safety car, cá está mais uma vez, a trazer à frente desta sequência de carros das 24 horas, mas foi uma saída violenta. À frente continua a BMW, Frisne, é nesta altura o piloto que está a conduzir, Norman Nattou na segunda posição, o francês, terceira Kobayashi, Toyota, quarta posição para Hirakawa, da Toyota também, portanto os dois Toyotas preparados para saltarem para a primeira posição, assim que seja possível. Faltam 5 horas e 42 minutos, mas as coisas estão bem encaminhadas para os Toyota. Ferrari na 5ª e 6ª posição, o IE é o 5º, 6º o Callum com o 6º lugar, com o carro 51, e temos o Felipe Albuquerque, portanto neste caso nem é ele, não
0: agora
1: é ele
0: está,
1: que está a conduzir.
0: Está o Wetzburg, não é? Ou já o Milesi. Portanto, isto está desta forma.
1: Estás a falar do 35, do António Félix da Costa, sim.
0: Habsburg
1: está na 7ª posição, sim.
0: Exatamente. E depois vai o Milesi para António Félix da Costa fechar.
1: Certo. Okay? Na 8ª posição está a equipa do, neste caso, do Filipe Albuquerque com o carro 101, mas
0: um
1: não
0: dos
1: é
0: Taylor.
1: O Roger.
0: Não.
1: Sim.
0: Com um dos Taylor.
1: Ricky Taylor. Ricky Taylor.
0: Com o Ricky Taylor.
1: É o 8º.
0: Só para ter.
1: A 2 horas e 52 minutos, António.
0: Só para teres uma ideia, quando falámos há bocadinho das voltas mais rápidas, com aquele tempo de 3:19. Neste momento, a melhor volta está na ordem dos 3:25.968 feitos por... Não, 3:25.638, assim é que está correto, foi feito pelo carro da BMW número 15, que está neste momento muito, muito, muito mal classificado, 15º lugar para o BMW número 15, já está a 5 voltas, Gonçalo, mas ele tem a volta mais rápida, com 3:25.638.
1: Está nas boxes agora, nas boxes, já está em 16º lugar. Destaque para a Genesis, na 14ª posição, portanto, aqui no caso, competir, e 17º, o outro
0: já
1: há
0: 11 voltas
1: Genesis.
0: Também, portanto.
1: Sim.
0: Já está despachado. Portanto, tanta conversa com o Genesis, os Hyundai...
1: Só um a correr, o outro já
0: vinham,
1: abandonou.
0: Já abandonou, claro.
1: Sim, sim.
0: Que vinham fazer, que fizeram uma hiperpole, uma coisa brutal, na volta, é... Mas não brinca, Gonçalo. Le Mans, não dá para brincar. E quem pensa que pode chegar a Le Mans e resolver a questão pela primeira vez que lá entra, muito, muito, muito difícil isso acontece. Para mim, em termos de futurologia...
1: Apostas mesmo, terá que ser para a Toyota.
0: Claro, completamente, completamente. Eu acho que a Toyota...
1: Apesar de, e aqui num tom só de brincadeira, num tom leve, lembrar que o Campeonato do Mundo de Carros de Resistência, que é para, no fundo, esta prova conta até a dobrar, há uma classificação até à 12ª hora e outra à 24ª, até esta altura tivemos duas corridas diferentes e dois vencedores diferentes, duas equipas diferentes. Era bonito ter uma terceira prova e um terceiro vencedor diferente, mas neste caso seria só pelo lado da Cadillac, porque a Toyota venceu a prova de abertura, depois a BMW venceu a prova a seguir, e agora nesta terceira era bom termos a Cadillac, mas vamos ver se Norman Nattou, que é quem está ao volante neste momento, consegue pôr o carro no primeiro lugar, mas as coisas estão bem encaminhadas para a BMW, mas a Toyota está logo ali a seguir, o carro 7 e 8, e vão querer voltar a vencer e ganharem duas vezes. Vamos ver se irá acontecer alguma surpresa. Ainda faltam 5 horas e até lá, como nós sabemos, e tu dizias bem, António, Le Mans é Le Mans e, portanto, é muito fácil termos modificações.
0: Ok, em termos da LMP2, neste momento está o carro número 30, da Ducame Team. Eles têm estado sempre na frente. Está com 12 segundos mais, com qualquer coisa de quase 8 centésimos de diferença para o carro número 43 da Inter Europol, que está o Ureca. Eles são todos Urecas, portanto não vale a pena dizermos mais nada.
1: Exato.
0: E em terceiro lugar é o segundo carro da Interpol, da Inter Europol, não é? Assim é que é mais correto, e já está a 47 segundos. Aparece depois o quarto lugar, a uma volta, que é o carro da Proton Competition, que é o carro carro número 9. Em termos da IAM de GT3, neste momento, na 17ª hora de corrida, temos o carro da TF Sport, não é, Gonçalo?
1: Sim, sim.
0: Que é um Chevrolet Corvette, quem diria também. Esperava-se que este carro também não conseguisse andar tão bem. Depois temos o Lexus da Acodis, temos o número 78, e o Mercedes da Hearts of... Mercedes não, perdão, o Aston Martin da Hearts of Racing Team está no terceiro lugar. A seguir, em quarto lugar, aparece então o Ferrari da Kiesel Racing, e o carro 91 que tu dizias da Mantis ainda está aqui no 91, no quinto lugar, mas isto não está como deve ser, uma vez que tu disseste que ele tinha acabado de ter um acidente. Portanto, este senhor já desapareceu há muito tempo aqui desta quinta posição. Deixa eu ver se eu faço aqui um
1: risco. Estão a fazer a limpeza ali na zona, naquela curva, e por isso estamos com o safety car, com a limpeza de detritos.
0: Sabe,
1: nesta
0: zona. Ele estava com uma volta, portanto, pode ser que ainda não tenha tido os segundos suficientes para ser passado pelos outros, mas não está de maneira nenhuma classificada. Para mim aparece aqui ainda, isto na página do WEC mesmo, do Campeonato do Mundo, a página WEC, ok?

Só para dizer que o carro do Rui Andrade só fez mesmo 45 voltas e abandonou já há 3 horas e 56 minutos, 396, né? Só fez isso de corrida, portanto, coitado, 176 voltas já de diferença para o primeiro e já ficou na boxe há muito, muito tempo.

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0: Já estamos na segunda parte desta nossa primeira hora e é a altura de ficarmos com a MPB vista por Claro Canadá, que nos faz companhia todas as semanas aqui nas nossas emissões regulares do Legendado em Português. A MPB vista por Claro Canadá, para ouvir já a seguir.
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2: Olá, querido Rui Cardoso e amigos do Legendado em Português. Eu sou o Cláudio Canadá, de volta com a nossa rúbrica semanal, trazendo sempre um grande nome da música brasileira como você nunca viu. E na rúbrica desta semana, vamos abordar a Gal Maria da Graça Penha Burgos Costa, que nasceu na cidade de Salvador, na Bahia, em 26 de setembro de 1945 e faleceu em São Paulo no dia 9 de novembro de 2022. Nascida Maria da Graça Costa Penha Burgos, ela é conhecida como Gal Costa e, como tal, ela dispensa apresentações, não é? Foi cantora, compositora e multi-instrumentista. Considerada uma das cantoras mais plurais do Brasil e do mundo, Gal transitou em todos os gêneros musicais e foi eleita na lista de 200 maiores cantores e cantoras de todos os tempos pela revista Rolling Stone como a maior cantora do Brasil e pela revista Time como uma das 10 maiores cantoras do mundo. Curioso é que a sua mãe contava que durante a gravidez passava horas concentrada ouvindo música clássica como num ritual, na intenção de que esse procedimento influenciasse na gestação e fizesse que a criança que estava por nascer fosse, de alguma forma, uma pessoa musical. Em 1975, Gal fez imenso sucesso ao gravar para a abertura da novela da Rede Globo Gabriela a canção Modinha para Gabriela, de Dorival Caymmi. Sucesso também em Portugal. No ano seguinte, ao lado dos colegas Gilberto Gil, Caetano e Maria Bethânia, participou do espetáculo Doces Bárbaros, nome do grupo batizado e idealizado por Bethânia, num espetáculo que rodou o Brasil e gerou o álbum e o filme Doces Bárbaros. Doces Bárbaros foi um dos mais importantes grupos da contracultura dos anos 70 e, ao longo dos anos, foi tema de filme, DVD, enredo da escola de samba Estação Primeira da Mangueira, em 1994. Outra curiosidade, em 2001, Gal Costa foi incluída no Hall of Fame do Carnegie Hall como a única cantora brasileira a participar do Hall. Isto depois de participar do espetáculo 40 anos de Bossa Nova em homenagem a Tom Jobim, ao lado de César Camargo Mariano e outros artistas. Gal morreu no dia 9 de novembro de 2022 aos 77 anos. A cantora havia completado 57 anos de carreira e era uma das atrações do festival Primavera Sound, que aconteceu em São Paulo no fim de semana anterior ao falecimento. Além dos espetáculos próprios, Gal estava na lista de diversos festivais de músicas nacionais e programava-se para uma turnê na Europa, que iria se iniciar em novembro de 2022, com visita inclusive a Portugal. Eu acredito, Rui, que a música mais famosa da Gal Costa em Portugal é a Modinha para Gabriela, de Dorival Caymmi. Foi tema da novela Gabriela, um enorme sucesso também em Portugal. Vamos ouvi-la? E na próxima semana, o Cláudio Canadá vai estar de volta no Legendado em Português, trazendo mais um grande nome da música brasileira como você nunca viu. Um abraço e até lá!

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1: Estivemos com mais uma edição da MPB vista por Cláudio Canadá, presença habitual aqui na primeira hora do Legendado em Português. Quem também nos quis vir fazer uma visita através do 967-505-645 foi a Carolina, a partir de Lamego. Adoro quando misturas clássicos com os sons mais recentes. O programa está a fluir muito bem. Obrigado, Carolina. É sempre bom receber estas vossas mensagens através do nosso WhatsApp de serviço.

primeira hora está mesmo aí nos finalmente. Eu volto depois do sinal horário para a segunda hora do Legendado em Português. Espero que vocês voltem também para fazer companhia até ao final.

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1: São 17 horas.
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então de regresso para a segunda hora de emissão do Legendado em Português, e sei que vocês estão aí na frequência certa, também na sintonia de mais uma horinha desta emissão do Legendado em Português, com mais, como habitualmente, com mais duas horas de música da expressão portuguesa e as nossas rúbricas. Vamos para já à música, daqui a pouco vamos à primeira rúbrica, aqui a fazer-nos companhia nesta segunda hora de emissão. Obrigado por estarem aí desse lado.

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A segunda hora já se iniciou. Vamos então caminhando calmamente e descontraídamente, sempre com a música da expressão portuguesa, e vamos continuar com mais música antes de irmos até ao fundo do baú, mais uma vez, buscar uma relíquia aqui da música ligeira portuguesa.

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1: São 20 horas.
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2: Estou?
3: Estou sim, doutor. 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
1: São 21 horas.
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1: Mentalizando Podcast com Teresa Reis. Bem-vindos a mais um episódio do Mentalizando Podcast. Obrigada mais uma vez por estares desse lado. Agradecer também, como sempre, à Rádio Telefonia do Alentejo por nos receber nos seus estúdios, mas mais do que isso, por também permitir que este programa esteja a ser difundido várias vezes por semana e desta forma também fazer com que a mensagem que este podcast traz chegue a um público diferente através da sua rádio. E sem dúvida, se estiver a ouvir um trecho deste podcast nas redes sociais ou através de uma plataforma de streaming, não te esqueças de o partilhar para que chegue a muitas mais pessoas. E hoje vamos falar sobre um fenómeno que raramente é nomeado desta forma, mas que está profundamente presente na experiência da parentalidade atual. Aliás, é assim um nome meio estrangeiro, que não sei se todas as pessoas vão saber o que significa e o que é, que se chama o FOMO, que é o Fear of Missing Out, e aqui especificamente aplicado ao período perinatal. E o que é que isto quer dizer, e esta expressão de FOMO, que se calhar há muitas pessoas que nem sequer sabem o que é que significa, mas está associado ao medo de falhar, de não estar a fazer o suficiente, de não ter comprado o suficiente, de não ter aprendido o suficiente ou estar preparado o suficiente, aqui especificamente em relação ao cuidado de um bebê e à experiência de parentalidade. E a verdade é que vivemos numa era em que a parentalidade deixou de ser apenas uma experiência relacional e emocional para passar também a ser uma experiência altamente observada, comparada e até comercializada. Em consulta, ouço frequentemente mães e pais dizerem coisas como: sinto que me está sempre a falhar qualquer coisa. Tenho medo de não estar a fazer o melhor pelo meu bebê. Toda a gente parece saber mais do que eu. E isto não acontece porque estas famílias sejam menos capazes ou porque estejam numa consulta por sofrimento emocional. A verdade é que a maior parte dos pais das famílias se vão identificar com isto, e acontece porque o período perinatal é uma fase de enorme vulnerabilidade psicológica e até neurobiológica. Quando nos tornamos pais, há uma reorganização profunda da identidade, das prioridades, da percepção de risco e da necessidade de proteção do bebê, mas também aqui uma grande ambivalência em relação àquilo que éramos antes e ao controlo que tínhamos sobre a nossa vida. E a verdade é que o cérebro parental torna-se naturalmente mais vigilante, mais atento ao perigo, mais sensível à possibilidade de errar e muito vigilante e muito atento a este controlo que tínhamos antes da nossa vida e que, a partir do momento em que somos pais, sabemos que muita dela é perdida, ou pelo menos há toda uma previsibilidade das nossas rotinas que temos de aceitar que se perde. E é precisamente nesta vulnerabilidade legítima que entram as redes sociais, os algoritmos, os influencers da parentalidade perfeita e uma indústria que é multimilionária e vive da promessa de controlo, de otimização, de segurança absoluta e de perfeição, de se conseguir de uma maneira fácil chegar-se de uma maneira mais correta àquilo que idealizávamos para a nossa parentalidade. E há uma crença silenciosa que muitas famílias acabam por carregar, a ideia que ser uma boa mãe ou que ser um bom pai vai implicar fazer tudo certo. E fazer tudo certo passou mesmo a significar comprar os produtos certos, seguir os especialistas certos, aplicar os métodos certos, estimular da forma certa, dormir da forma certa, alimentar da forma certa, regular as emoções, quer dos pais perante os desafios da criança, quer o contrário, não é? As maneiras de regular a forma como as crianças reagem à dificuldade ou aos estímulos. Como se existisse uma fórmula perfeita para garantir um bebê saudável, feliz, emocionalmente seguro e também uma estrutura familiar que tudo controla, a quem nada falha, a quem tudo está ao alcance. E o problema é que esta lógica transforma a parentalidade numa tarefa, como se fosse quase uma tarefa de performance e de vigilância constante. De repente, os pais deixam de confiar em observar, em estar com o seu bebê, e passam a confiar mais numa validação que é externa, naquilo que os outros dizem, naquilo que os outros sabem. Isso cria um estado permanente de ansiedade. E se eu estiver a falhar? E se houver algo que eu ainda não descobri? E se um outro método para além daquele que eu acho que é o correto funciona melhor? E o FOMO, lá está este fear of missing out, este medo de falhar, de não fazer bem, não é apenas o medo de perder experiências, é muitas vezes o medo de perder a oportunidade de ser o pai ou a mãe ideal, ou de ter a experiência de parentalidade que se achava que se ia conseguir ter. E hoje existe mesmo uma enorme economia emocional construída em torno da insegurança parental. Basta abrirmos as redes sociais e a verdade é que o nosso algoritmo muito rapidamente encontra espaço naquilo que é mais procurado ou naquilo que é mais frágil. E a nossa rede social, o nosso algoritmo, muito provavelmente vai alimentar a ideia de que existe sempre mais uma solução. Mais um curso, mais um objeto, mais uma rotina, mais uma técnica, mais uma especialista, mais uma estratégia milagrosa. Tudo parece essencial, tudo parece urgente, até porque há um sofrimento que não conhecemos. Há, mais uma vez, como eu dizia há pouco, uma falta de controlo que a maior parte de nós, quando se torna pais, ainda não tinha conhecido. E, portanto, tudo parece decisivo, tudo parece fundamental, tudo parece que tem de ser para ontem, para que o desenvolvimento do nosso bebê decorra da maneira que nos parece mais correta. Mas há algo que é realmente muito importante e que é preciso compreender. De certa forma, a parentalidade também se tornou um mercado. E os mercados crescem onde existe medo. E quanto mais inseguros os pais se sentem, mais procuram estas respostas rápidas, mais têm este medo de falhar onde todos os outros parecem que estão a fazer tudo certo. Mais vão consumir. Mais vão procurar garantias, mais vão acreditar que o problema está em não saberem o suficiente. E mais uma vez, se pensarmos naquilo que são os métodos de procura ou aquilo que são as fontes de informação mais fáceis às quais temos acesso, as redes sociais vão aparecer como uma fonte de informação, mas também uma fonte de venda, uma fonte de alimentação deste medo. Só que nenhuma aplicação, nenhum objeto e nenhum método substitui aquilo que mais organiza emocionalmente um bebê, que é a presença suficientemente boa de um cuidador que está verdadeiramente disponível, verdadeiramente responsivo e emocionalmente conectado. E isso é profundamente difícil de aceitar numa cultura que valoriza a produtividade, eficiência e controlo. E a verdade é que uma das consequências mais silenciosas deste fenómeno é que os pais ficam tão preocupados em fazer bem que deixam de conseguir estar. E quando eu digo estar, é estar verdadeiramente. Há um exemplo que eu vejo muitas vezes acontecer quando há uma sugestão de algum aspecto que poderia trazer benefício e imediatamente os pais procuram no telefone, não é? Pegam no telefone, olham para o telefone, procuram no telefone e a partir desse momento é impossível observar o bebê sem imediatamente procurar o que é que vai resolver a sua dificuldade. Observar o bebê sem imediatamente procurar interpretar tudo o que está no vídeo do Instagram. Sentir confiança suficiente para experimentar, para errar, para ajustar e aprender. Conseguir tolerar a imperfeição que é inevitável, na verdade, na parentalidade. Porque cuidar de um bebê nunca foi sobre um controle absoluto, foi sempre sobre relação. E relação implica incerteza, implica adaptação, reparação, implica não acertarmos sempre e implica também isso estar bem, isso fazer parte da experiência de contacto e de desenvolvimento também de um bebê. E talvez uma das perguntas mais importantes seja mesmo: aquilo que estou a fazer está a aproximar-me do bebê ou na verdade está a afastar-me da experiência de o conhecer profundamente, mesmo que isso implique tolerar o seu choro e acolher aquele momento que é menos agradável, tanto para o bebê como para o adulto. Muitas vezes a procura incessante pela solução perfeita vai impedir exatamente aquilo que o bebê mais precisa, um adulto emocionalmente disponível. E então, e se calhar se têm estado a ouvir com atenção, claro que há muitas perguntas, não é? Até porque eu estou aqui a falar muito daquilo que seria idealmente não se faria, ou idealmente nos deveríamos focar. Como é que afinal podemos proteger a nossa saúde mental nesta fase? E obviamente não é através de mais culpas e de radicalismo, mas através de uma consciência que é crítica, e algumas estratégias importantes podem mesmo passar por questionar os conteúdos que prometem soluções rápidas ou universais. E aqui eu convido-vos mesmo, e eu sei que desse lado estarão muitos pais ou muitos avós, porque muitas vezes os avós também vão comprar a última chupeta, a última tetina, e convidava-vos a questionar quando a solução é muito rápida ou universal, porque a maior parte dos pais, dos familiares, dos avós, dos tios, com certeza que já aplicaram a sua sabedoria, a sua observação para tentar resolver aquele problema. E será no mínimo estranho que aquele problema que já está para ser resolvido há uma série de tempo se resolva com uma solução que afinal depende apenas de gastar dinheiro. Muitas das vezes isso não vai funcionar, assim como aquilo que já foi tentado anteriormente não funcionou. Outro aspecto que me parece que é mesmo muito importante e que cada vez mais aparece na minha consulta, na minha experiência clínica, é que é importante limitar a exposição contínua a conteúdos parentais que aumentam a ansiedade. É muito frequente descrever-me neste momento que usam muito o telefone, estão muito nas redes sociais, mas que reconhecem que isto acaba por trazer alguma ansiedade. Mais uma vez, não se vai perder nada, este medo de se perder, de se ficar de fora, de haver qualquer coisa que não vamos estar a par, não é real. Na verdade, estas redes sociais muitas vezes é exatamente isto que nós que querem que nós acreditemos, não é? Mas isto não é a realidade. E muitas vezes, se simplesmente reduzirmos a exposição a estes conteúdos parentais, se decidirmos, por exemplo, não voltar a olhar para as redes sociais durante alguns dias, ou mesmo desinstalar um Instagram ou o TikTok, se calhar é aquilo que nesse momento a relação com o bebê talvez mais precise. Outra ideia e outra, enfim, questão e estratégia que gostaria de deixar é escolher poucas referências profissionais, mas realmente credíveis. É fácil realmente hoje em dia termos acesso à informação e pode ser muito interessante esta pessoa que nos está a aparecer sistematicamente nas redes sociais de irmos verificar o seu currículo. Se estamos a levar aquilo que esta pessoa diz como uma verdade, é muito importante que saibamos quem são estes profissionais. E posso-vos garantir que muitas vezes, e muitos deles, é mesmo verdade, e é das coisas que me deixa muito, muito ansiosa a mim própria, posso-vos garantir e posso-vos confessar, porque muitas destas pessoas eu conheço, sei quem são, ou conheço pelo menos o seu currículo, e sei que não têm referências profissionais credíveis. E isto é tão simples como fazer uma pesquisa no Google, está bem? Portanto, acho que faz mesmo diferença, e acho que é mesmo importante haver esta procura de informação, esta verificação, e se nos apercebemos que afinal este profissional está a falar de um lugar de experiência própria e não de uma experiência de referência, de credibilidade em termos curriculares, então se calhar temos de deixar de seguir esta pessoa. Outro aspecto que, e este acho que é muito, acho que algumas das anteriores já são um bocadinho difíceis, não é? Mas esta é ainda mais difícil, muitas vezes só se consegue fazer com ajuda profissional, que é tolerar a dúvida, tolerar a imperfeição como partes normais da parentalidade. Vamos errar muitas vezes e está mesmo tudo bem que isto aconteça. Outra estratégia é construir uma confiança progressiva na observação do nosso bebê. Se claramente estamos a conseguir olhá-lo, se claramente a observação que estamos a fazer, está a validar a nossa experiência, então não há razão nenhuma para outras interpretações. Não, talvez não haja razão absolutamente nenhuma para duvidarmos e para não confiarmos naquilo que estamos a observar. E, finalmente, como estratégia, se calhar recordar que o vínculo seguro não significa uma parentalidade perfeita. Significa, mais uma vez, e isto é algo que eu acho que já num episódio anterior eu disse, mas é das frases que eu mais digo, que é termos a certeza e a noção muito clara que nós somos chão, somos parede, somos estrutura. E mesmo que este chão abane, que estas paredes abanem, que continuamos, que persistimos, e muitas vezes é nisto que assenta o verdadeiro vínculo seguro. E, portanto, perceber que o nosso bebé não precisa de pais perfeitos, hiperprodutivos, constantemente otimizados, é muito importante, e que o nosso bebé precisa de pais suficientes, de familiares suficientes, disponíveis para o ver, para lhe responder e reparar quando falham. E se há algo, deixando e entrando aqui numa fase final desta mensagem que eu queria trazer no episódio de hoje, se há algo que quero que leves deste episódio, é que o medo constante de falhar pode afastar-nos precisamente daquilo que é mais importante no período perinatal: a capacidade de estar presente. Nem tudo o que é vendido como essencial é realmente essencial. Nem tudo o que funciona para uma família funciona para todas. Nenhuma parentalidade saudável nasce da tentativa de controlo absoluto. E, mais uma vez, e deixando aqui um desafio final neste episódio, quero desafiar-te a observar quantas vezes procuras respostas fora de ti antes de tentares perceber aquilo que tu próprio, tu própria, tens para o teu bebê e aquilo que realmente está a funcionar, e como é que os pais, os avós, os tios, os familiares estão a conseguir entender e comunicar o bebê. E, deixando-te esta mensagem, quero que partilhes nas redes sociais ou aqui mesmo para a radiotelefonia do Alentejo o que é que este episódio te trouxe, que reflexão é que talvez a nível familiar ele possa ter trazido. Obrigada por estares aqui e por cuidares, de certa forma, também da tua saúde mental e da saúde mental da tua família. Até ao próximo episódio.

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1: São 22 horas.
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2: Muito bom dia, como habitualmente é o domingo, aqui na Rádio Telefonia do Alentejo, para vos falar hoje de uma coisa que era inevitável, que era a subida da taxa de juros. O Banco Central Europeu não resistiu mais e fez, e propôs este primeiro aumento, que é o primeiro aumento nos últimos 3 anos, que o BCE propõe e que se traduz no aumento das taxas de juros diretoras do BCE em 25 pontos base. Ora bom, isto, de facto, esta atualização das taxas de juros, que me parece que seriam, que teriam que acontecer, apontou agora para uma taxa de inflação que se vai situar nos 3% em 2026 e que provavelmente em 2027 poderá baixar um pouco, isto dizendo na zona euro. Mas a verdade é que a guerra que os Estados Unidos e o Irão estão a perpetuar no Médio Oriente vai evidentemente fazer com que as taxas de juros venham a aumentar. E por mais que o BCE tente mostrar que não estaria interessado em aumentar, em fazer este aumento, que se vai repercutir de uma forma gravíssima nas famílias, no caso de Portugal, nas famílias portuguesas, que contraíram empréstimos, dizia eu, os Estados Unidos e o Irão continuam a brincar e a fazer com que a economia da Europa fique cada vez mais degradada. O BCE veio agora fazer esta correção, mas evidentemente que está muito longe daquilo que deveria e poderia fazer para a recuperação da economia na Europa.
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